Right? Os bons tempos da Rita Lee. E é claro, os bons tempos também da Lança Perfume, né?

0: publicidade, é?
1: Você me chamou, corrinha.
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0: Olha o sotaque da corrinha, pra você ver.
1: Volume 10.
0: Caviar com rapadura.

aí a gente gosta, é o beabá do Brasil. Sem chover, sem comer. Também não, né? É o Ramalho, grande, grande, grande é o Ramalho. Top demais, canta pra gente, Bancheiro.

Pois é. Caetano Veloso. Alegria, alegria, alegria. Eu tinha preparado a música aqui, mas fiquei distraído aqui. A música sumiu. Eu quero recordar essa música. Nem Mato Grosso, o Homem com H. Tem gente que gosta. O cara...

se a gente, você que quer encontrar o João Rodrigues por aí, eu tenho meu programa aqui na JR Publicidade, segunda a sexta-feira, 5 às 8 da manhã. Tô no Facebook, tá bom? Facebook, João Rodrigues. Você me encontra também no TikTok. TikTok também, o TikTok João Rodrigues. Ok, deixa eu falar pra você. Vê se aparece um dia aqui.

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1: Horas e 49 minutos.
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2: Horas e 23 minutos.
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1: Três horas e 44 minutos.
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1: Uma hora e 42 minutos.
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